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1: 2 horas.
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1: 3 horas.
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1: 3 e 24.
2: Boa noite.
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1: 4 horas.
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1: 4 e 12.
2: Boa noite.

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1: 4 e 22.
2: Boa noite.
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1: 5 horas.
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0: Oi, tudo bem?
1: Obrigada, gente! Olha, São Paulo, Bahia, todo mundo! Obrigada, Léo!
0: Minha eterna gratidão a você, viu? 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Senhoras e senhores, Anitta!
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1: 5 e 24.
2: Bom dia.
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1: 6 horas.
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2: 6 e 13.
3: Bom dia,

0: 6:23.
1: Bom dia.
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1: 7 horas.
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2: A AD não venceu em Pindelo, mas diz querer cumprir promessas eleitorais. A AD Pindelo anunciou a conclusão da pintura do muro do Parque da Igreja Matriz, uma intervenção enquadrada na iniciativa Cuidar do que é de Todos, lançada em outubro. A coligação PSD-CDS-PP explica que os trabalhos só avançaram agora devido às condições meteorológicas dos últimos meses. Em comunicado, agradece o apoio prestado na aquisição da tinta e afirma que a obra representa um sinal de orgulho pela freguesia. Apesar de não liderar a Junta de Freguesia de Pindelo, a AD considera que cumpriu o compromisso assumido com a população e garante que pretende continuar a promover ações de valorização dos espaços comunitários. Corridas solidárias chegam à La Saleta após mais de 30 horas desde Fátima. Terminou este domingo a primeira grande etapa das Corridas Solidárias 2026. A iniciativa ligou Fátima ao Parque de La Saleta, em Oliveira das Meias, numa jornada de mais de 30 horas feita a correr e a caminhar, sem paragens para dormir. Cerca de 20 de participantes integraram a comitiva, que foi recebida pela comunidade junto à Capela de La Salette. A ação teve como objetivo angariar apoio para a obra social de São Martinho da Gândara. O diretor da instituição, Arlindo Gomes, agradeceu o esforço dos participantes e destacou o significado da iniciativa para uma IPSS que enfrenta dificuldades financeiras. O projeto é promovido por Ricardo Bastos, que sublinhou o espírito de companheirismo vivido ao longo do percurso. As corridas solidárias prosseguem em agosto com uma prova de 24 horas em São Martinho da Gândara, novamente a favor da obra social. Armando Sousa está de saída do Hóquei em Patins da Oliveirense. O Hóquei em Patins da Oliveirense vai sofrer alterações na estrutura diretiva para a próxima temporada. Armando Sousa, responsável pela secção durante a época agora concluída, deixou funções no clube. Segundo informações recolhidas junto de fontes próximas da Oliveirense, a saída estará relacionada com divergências com a direção presidida por Carlos Teixeira. Armando Sousa tinha assumido a liderança da secção no início da época 2025-2026, substituindo Avelino Bastos, que havia pedido a demissão do cargo. Na altura, o clube destacou a experiência, o conhecimento da modalidade e a ligação de Armando Sousa ao Oliveirense como fatores determinantes para a sua escolha. A saída acontece numa fase de preparação da nova época, em que são esperadas mudanças tanto na estrutura dirigente como na equipa técnica e no plantel.
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3: Olá, voz do Caima. Queria dedicar um tema de Queen, Crazy Little Thing Called Love, a toda a malta da albergaria, pessoal da Branca, pessoal dos Capital, da banda Capital, um grande abraço, espero de boga. E já agora, toda a boa gente das Terras de Mira, em especial à equipa Bitopla, Duras Remodelações, um grande abraço a todos os ouvintes. Está falado, tchau, tchau.

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1: Olá, sou a Cátia. Queria dedicar A Gente Faz Amor, de Gustavo Lima, para o amor da minha vida, André Barbosa. Obrigado.

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3: 8 horas.
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2: Bom dia, sou Constantino Costa de São João da Madeira. Queria ouvir uma música de Mónica Sintra no tema Por Amor desse Homem. Para dedicar a toda a minha família, vocês na rádio, a todos os ouvintes, obrigado e bom dia.

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2: Olá, queria ouvir um tema dos Dire Straits à vossa escolha, só para ouvir. Beijinhos.

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0: Pera, vai.
1: Me diga o que usa óculos, né?
0: Vai logo.

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4: 9 horas.
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Bom dia, meus amigos. Convosco o programa Nova Dimensão neste domingo, o 1 de junho de 2026.

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que as palavras do outro não me forcem nunca a fazer o que não quero, a ir para além dos meus limites.

mas que o trabalho não é, nem poderá substituir ou ser a minha vida. Que as dificuldades sejam desatadas com calma, com conversa, e de preferência após uma noite de sono completa. Que a luz da manhã me traga a certeza de que este dia é meu, mas que o de amanhã pode não ser. Que eu não subestime quando estou a fazer demais, a ser demais, a dar demais.

forem necessárias para o meu bem-estar emocional, mental, espiritual e físico. E não aos ritmos de uma empresa, de um trabalho, de uma profissão. Que a minha vida esteja sempre em primeiro lugar. Que o descanso seja vivido mais vezes sem a necessidade de compensar com o trabalho depois. Que aprendamos a amar o sossego, a quietude, a tranquilidade e a natureza de todas as coisas como são.

0: O Papa apelou a um compromisso com o humanismo cristão no ensino superior, alertando os estudantes contra a sedução de percursos profissionais focados no lucro. Ao dar o nosso melhor, tornamo-nos administradores responsáveis na sociedade, sem nos deixarmos seduzir por carreiras centradas no dinheiro, afirmou Leão XIV, perante os membros das associações católicas de estudantes alemães. Reconheçamos que a cultura é o bem da humanidade. A verdade liberta-nos, enquanto a falsidade distorce nomes e coisas, sustentou o pontífice. Na Alemanha, na Itália e em todo o mundo, a mesma fé católica fortalece a nossa cooperação, sem ceder às tendências do momento, sem colocar as preferências individualistas à frente da tradição comum da Igreja, advertiu o Papa.
1: As sessões de trabalho do segundo consistório do pontificado do Papa Leão XIV, que decorrem nos dias 26 e 27 de junho, vão incidir sobre a situação internacional, a encíclica Magnificat Humanitas e a implementação do Sínodo. A primeira sessão será dedicada a uma reflexão conjunta sobre a situação internacional e a realidade das igrejas locais, que será guiada por duas perguntas dirigidas aos participantes. Quais sofrimentos, tensões e questões afetam com maior urgência os povos e as comunidades eclesiais confiadas aos seus cuidados hoje? Que sinais de esperança, de fidelidade ao Evangelho e de possível reconciliação os senhores consideram importantes trazer para a discussão comum? São as questões, informa o Vatican News. A encíclica Magnificat Humanitas, a Humanidade Magnífica, escrita pelo Papa Leão XIV e publicada a 25 de maio, será o centro da segunda e terceira sessões de trabalho. O quinto capítulo do documento intitulado A Cultura do Poder e a Civilização do Amor vai ser analisado no primeiro dos dois encontros.
0: A Santa Sé confirmou ontem que o Papa vai reunir-se com vítimas de abusos sexuais durante a viagem apostólica à Espanha, alterando as informações transmitidas no início da semana. O esclarecimento oficial detalha que o momento de diálogo foi organizado pelas instâncias da Igreja Espanhola. Mais informações serão divulgadas após o encontro, respeitando as vítimas, os seus desejos e a sua privacidade, refere a nota. Leão XIV visita o território espanhol entre 6 e 12 de junho, cumprindo um roteiro com passagens por Madrid, Barcelona, Las Palmas e Gran Canaria e Santa Cruz de Tenerife.
1: O Presidente da República destacou o trabalho da União das Misericórdias Portuguesas como suplemento das falhas do Estado durante a abertura do 15º Congresso Nacional das Instituições. É uma espinha dorsal de solidariedade do nosso país. É o país que funciona onde, com frequência, as misericórdias são a única instituição que tem uma política de proximidade. E é, em muitas localidades do interior, a principal fonte de emprego, afirmou António José Seguro esta quinta-feira perante a Assembleia reunida no Fórum Braga. A intervenção presidencial exigiu a elaboração de soluções a longo prazo para apoiar as famílias e aliviar a pressão sobre os sistemas de segurança social. O Pacto de Saúde precisa vivamente do seu contributo e do contributo das misericórdias portuguesas. Não é apenas o pacto, o país precisa verdadeiramente do vosso contributo e da vossa experiência, apelou António José Seguro. O chefe de Estado valorizou também o papel dos trabalhadores imigrantes no cuidado aos idosos para colmatar a crescente escassez de mão de obra nas instituições sociais. São elas e eles que muitas vezes em silêncio sustentam o que seria um colapso social sem a sua presença.
0: Pela paróquia de Cucujães. Hoje, dia 7 de junho de 2026, haverá, no Seminário das Missões, a Festa Missionária. A Festa Missionária é um tempo de alegria, de testemunho e de comunhão, onde a Igreja se reconhece enviada ao mundo inteiro. Do programa que já está a decorrer, destacamos. Às 10h30, haverá procissão com a Nossa Senhora das Missões. Às 11, Eucaristia na Quinta do Seminário. Às 12h30, almoço. Às 14h30, tarde recreativa. Uma nota importante aqui a deixar: hoje não haverá Eucaristia na Igreja Paroquial e nas Capelas.
1: Pela Paróquia de Oliveira das Mês. Peregrinação Nacional das Crianças a Fátima, do 5º ano, na quarta-feira, dia 10 de junho, com dois autocarros da Paróquia de Oliveira das Mês. Na sexta-feira, dia 12 de junho, às 18 horas, e missa às 19 na igreja, é a solenidade do Coração de Jesus. Haverá, portanto, adoração e missa solenizada. Nas outras sextas-feiras de junho, dia 19 e 26, também há adoração das 18 às 19. A equipa da Pastoral da Família vai ter uma reunião no dia 12, às 21 horas, no Salão Paroquial. Os casais jubilados com 50 anos de casamento do Conselho de Oliveira das Mês têm um convite da Câmara Municipal para o dia 14, domingo, com missa às 10h30 na Igreja Matriz, seguida de almoço. O Conselho Paroquial de Pastoral terá uma reunião na segunda-feira, dia 15 de junho, às 21 horas, no Salão Paroquial.

0: em temas do nosso cotidiano, vamos passar uma reflexão sobre as três quintas-feiras sagradas do catolicismo. No passado, a quinta-feira, nós celebramos o Corpo de Deus. E a esse propósito, partilhamos então um texto de Sérgio de Carvalho que fala sobre essa quinta-feira, a quinta-feira do Corpo de Deus, e duas outras de que ouviremos falar também.
1: A Quinta-feira Santa, a da Ascensão de Jesus e a do Corpo de Deus, recordam-nos que a fé católica é o encontro com uma presença viva. Do cenáculo ao céu, do céu às ruas do mundo, Deus continua a aproximar-se da humanidade. Um itinerário teológico entre a presença, a glória e a comunhão. No coração do calendário litúrgico da Igreja Católica existem três quintas-feiras que possuem um profundo significado espiritual e teológico. A Quinta-feira Santa, a Quinta-feira da Ascensão de Jesus, 40 dias após a Páscoa, e a Quinta-feira do Corpo de Deus, 70 dias após a Páscoa. Estas celebrações não são apenas datas festivas. Elas formam um verdadeiro caminho de revelação do mistério de Cristo e da identidade da Igreja. Estas três quintas-feiras ligam-se entre si como etapas de um único movimento. O Cristo que se entrega, o Cristo que glorifica a humanidade e o Cristo que permanece sacramentalmente no meio do seu povo. Quinta-feira Santa, a teologia da entrega. Na Quinta-feira Santa, a Igreja entra no cenáculo. Ali nasce o sacramento da Eucaristia, memorial vivo da paixão, morte e ressurreição do Senhor. Jesus não deixa apenas um rito, mas oferece-se a si mesmo como um alimento de salvação. A teologia cristã vê nesta noite o cumprimento da antiga Páscoa judaica. O Cordeiro imolado do Êxodo encontra a sua plenitude em Cristo, o verdadeiro Cordeiro Pascal. A Eucaristia torna presente, em cada altar, o único sacrifício redentor da cruz. O lava-pés acrescenta outra dimensão essencial. Deus revela o seu poder através da humildade. O Senhor ajoelha-se diante dos discípulos e inaugura uma nova lógica de autoridade. Quem ama, serve. A Igreja aprende aqui que toda a liturgia deve transformar-se em caridade concreta. A Quinta-feira Santa é, portanto, a festa da presença sacrificial de Cristo. Deus não salva à distância, entra na história humana e entrega-se totalmente. Contudo, o seu esplendor parece ofuscado pela hora das trevas, pois o Senhor entra na sua paixão. Quinta-feira da Ascensão. A teologia da esperança. 40 dias depois da ressurreição, Cristo sobe ao céu. Contudo, a ascensão não é uma despedida, é a glorificação da humanidade em Deus. Ao ascender, Jesus leva consigo a nossa condição humana para o seio da Trindade. A humanidade, tantas vezes marcada pela fragilidade e pelo pecado, encontra em Cristo um lugar definitivo junto do Pai. Como afirmavam os padres da Igreja, onde entrou a cabeça, Cristo, espera-se que entre também o corpo, a Igreja. A ascensão possui também uma dimensão missionária. Antes de subir ao céu, Jesus envia os discípulos ao mundo. A Igreja nasce voltada para fora, chamada a anunciar o Evangelho até aos confins da terra. Teologicamente, esta quinta-feira recorda-nos que a fé cristã vive entre dois horizontes: a memória da ressurreição e a esperança da plenitude futura. Cristo sobe, mas não abandona. A sua ausência visível torna possível uma presença universal através do Espírito Santo. Corpo de Deus, ou Corpus Christi, a teologia da permanência. Na solenidade do Corpo de Deus, a Igreja proclama publicamente a sua fé na presença real de Cristo na Eucaristia. Não se trata apenas de um símbolo ou memória afetiva. Segundo a fé católica, Cristo está verdadeira, real e substancialmente presente no pão e no vinho consagrados. A procissão do corpo de Deus possui um significado profundamente teológico. Deus caminha com o seu povo. O Cristo do altar sai às ruas, atravessa cidades e aldeias, visita as fragilidades humanas e abençoa o quotidiano. Há aqui uma ligação direta com o mistério da encarnação. O Deus que assumiu a carne humana continua próximo através dos sinais sacramentais. A Eucaristia torna-se assim presença permanente, alimento espiritual e antecipação do banquete eterno. A Igreja compreende nesta festa que não vive apenas de ideias ou valores, mas da presença concreta de Cristo ressuscitado. Três quintas-feiras, um único mistério. Estas três quintas-feiras revelam diferentes dimensões do mesmo Cristo. Na Quinta-feira Santa, Cristo entrega-se. Na Ascensão, Cristo glorifica a humanidade. No corpo de Deus, Cristo permanece connosco. É um percurso profundamente pascal, do cenáculo ao céu, do céu às ruas do mundo, Deus continua a aproximar-se da humanidade. Talvez por isso estas quintas-feiras permaneçam tão vivas na memória cristã. Elas recordam-nos que a fé católica não é apenas doutrina, é encontro com uma presença viva que alimenta, envia e acompanha o caminho da Igreja ao longo dos séculos.

0: Os ritos da liturgia cristã não são um revestimento exterior do mistério sacramental, mas são a mediação eclesial através da qual o dom divino nos alcança.
1: Através do rito sagrado, somos assim formados para a escuta da palavra de Deus, para a ação de graças e a adoração, para a partilha fraterna e a comunhão eclesial. Descobrimos que somos uma assembleia com muitos rostos, reunida pela mesma fé.
0: Queridos irmãos e irmãs, neste mês dedicado ao Sagrado Coração de Jesus, aproximemo-nos da fonte da misericórdia e da ternura de Deus, para que o ressuscitado transforme o nosso coração, tornando-o mais paciente, generoso e compassivo.
1: Com a sobriedade solene dos seus ritmos, o rito interrompe as atividades frenéticas, reconduzindo-nos ao essencial. Descobrimos assim outra dimensão do agir, não guiada por cálculos produtivos e outra experiência do tempo e do espaço.

0: o nosso bispo, Dom Manuel Linda, convocou um sínodo diocesano. Vamos abrir o nosso programa um cantinho para falar de sinodalidade, Igreja Sinodal, Sínodo e Sínodo Diocesano.
1: Procuraremos trazer algumas notícias do Sínodo Diocesano. Abordaremos também o tema da sinodalidade, que hoje tanto se fala, Igreja Sinodal, o que é isso?
0: O que é um sínodo?
1: Um sínodo é uma assembleia religiosa, geralmente cristã, convocada por autoridades eclesiásticas, como um bispo ou um papa, para debater assuntos importantes. O seu objetivo principal é promover o diálogo, a escuta e a tomada de decisões em conjunto para a vida da comunidade. O termo sínodo vem do grego sínodos, que significa caminhar juntos. Sínodos podem ser diocesanos ou pode ser o sínodo dos bispos. O sínodo diocesano, que é aquele que o nosso bispo Dom Manuel Linda convocou, é uma reunião de padres, diáconos, religiosos e leigos de uma diocese convocada pelo bispo local para resolver questões da comunidade. Mas também pode acontecer o sínodo dos bispos, que é uma instituição central da Igreja Católica criada em 1965, reúne representantes do Episcopado Mundial e o Papa para debater temas de alcance global. Sabemos que terminou há poucos anos, ou há pouco tempo, um sínodo que foi convocado pelo Papa Francisco, do qual ainda temos muito para saber. E, como dizíamos, o nosso bispo diocesano entendeu que a Igreja do Porto precisava também de se reunir para refletir sobre si mesma. É disso que iremos dando conta neste cantinho do sínodo que abrimos no nosso programa a partir de hoje.

deste domingo, o décimo do Tempo Comum. A primeira leitura é do livro de Oseias. O profeta parece ter dúvidas da sinceridade da conversão do povo. O que Israel diz é: o Senhor é como a aurora, pontual e inevitável, como a chuva que empapa a terra. Já sabemos como é que ele funciona, pois ele é perfeitamente previsível. Se soubermos fazer bem as coisas, podemos controlá-lo, pô-lo do nosso lado e recuperar a vida que perdemos. Isto parece mais o resultado de uma atitude calculista de quem está convencido de que conhece Deus perfeitamente e é capaz de manejá-lo e manipulá-lo, do que resulta do que o resultado de uma atitude coerente e sincera, de um desejo verdadeiro de conversão. Como é que Deus reage a isto? O profeta descreve como que uma luta interior de Deus. Que farei? Pergunta Deus. Mas logo vem a resposta, repetindo as imagens usadas pelo povo. Deus assume que não vai ceder, pois essa conversão de Israel é totalmente superficial e, portanto, não passa de conversa fiada. Israel não está disposto a mudar o coração, só está disposto a controlar Deus para readquirir a vida. Ora, se não houver uma verdadeira transformação do coração, o apregoado amor do povo por Deus não passa de uma piedosa declaração de boas intenções.

A segunda leitura é da Epístola do Apóstolo São Paulo aos Romanos. Paulo deixa claro, com argumentação tirada da própria Escritura, porque é que Abraão foi o depositário da promessa e se tornou uma fonte de bênção para a sua descendência. Segundo Paulo, Abraão tornou-se uma referência fundamental para todos os crentes, judeus e não judeus, não por ter realizado obras meritórias ou por ter cumprido estrita e escrupulosamente a lei. Mas Abraão tornou-se um modelo para todos por ter sido o homem da fé. Para Paulo, não há qualquer dúvida. Não foram as obras de Abraão, mas sim a sua fé, entrega, obediência, confiança, que o tornaram o eleito de Deus e uma fonte de vida e de bênção para os seus descendentes. A conclusão é óbvia. Não são as obras que fazemos que nos asseguram a salvação, mas o que nos assegura a vida plena e definitiva é a nossa fé, isto é, uma adesão radical, confiante e limitada à oferta de salvação que, em Jesus, Deus nos faz. A salvação não é uma conquista do homem, mas um dom de Deus, oferecido gratuitamente por amor e que o homem é convidado a acolher com fé, com serenidade e com confiança.

Evangelho é do Evangelista Mateus. E neste regresso ao tempo comum, vivemos duas grandes solenidades. Na Santíssima Trindade descobrimos a dignidade infinita da nossa magnífica humanidade. Na solenidade do corpo, do Santíssimo Corpo e Sangue de Cristo, voltamos à mesa da última ceia de Quinta-feira Santa para saborear e adorar a presença real do Senhor. As duas solenidades recordaram-nos, aliás, que a nossa magnífica humanidade, para crescer à imagem de Deus, deve promover a relação e a comunhão, e por isso mesmo, preservar os lugares e os momentos em que a nossa presença física e real continua a ser decisiva, como, por exemplo, a mesa partilhada e a comunidade reunida à volta da mesa da Palavra e da Eucaristia. A liturgia deste domingo, o décimo do tempo comum, reúne estes dois fios e desafios: cuidar das relações humanas e sentar-se à mesa.

Contemplemos no chamamento de Mateus a divina humanidade de Jesus, o seu olhar de misericórdia. Jesus olhou para Mateus, aquele que ninguém queria ver, nem pintado. Que força de amor teve o olhar de Jesus para mover, comover e remover Mateus da mesa dos impostos. Mateus era um publicano, cobrava os impostos dos judeus para os entregar aos romanos. Os publicanos eram mal vistos e até considerados pecadores. Com eles não se podia comer, falar nem rezar. E Jesus parou. Não passou ao largo a celebração.

0: Vendo o passo, olhou-o com calma, olhou-o com misericórdia, e aquele olhar de Jesus abriu o seu coração. Jesus sabe ver para além do nosso pecado, sabe ver para além da virtude ou da miséria ou da nossa categoria social. Ele vê, em primeiro lugar, a nossa infinita dignidade de filhos de Deus, mesmo se manchada pelo pecado ou pelo crime. A dignidade da pessoa humana permanece inviolável no mais fundo da nossa alma. Eis a miséria e a grandeza da nossa magnífica humanidade. Para Jesus, a pessoa humana é sempre maior que os seus erros ou que os seus títulos.
1: Peço desculpa.
2: Este encontro transformador com Cristo celebra-se à volta de uma mesa. Para trás ficou a mesa ou banca dos impostos para arrecadar e tirar dinheiro aos outros. Agora Jesus senta Mateus e outros pecadores à mesa do seu banquete, mesa da graça e mesa da graça. Os fariseus ficam escandalizados ao ver Jesus comer com os publicanos e pecadores. Nem sequer perceberam que Deus anda por entre as caçarolas, diz Santa Teresa d'Ávila, e que para Jesus a mesa, tal como a mesa da Eucaristia, não é prémio para os perfeitos, mas remédio generoso e alimento para os fracos. Ao comer com os pecadores, Jesus mostra bem o sentido da sua missão: anunciar e concretizar o perdão de Deus, franquear a todos e desde já as portas para o banquete do reino. Quase diríamos que Jesus foi crucificado pela forma como comia. Comia com todos e comia de tudo. E não por acaso o sacrifício da redenção não é celebrado por antecipação à volta de uma mesa na última ceia com os 12?

Irmãos e irmãs, acolhamos hoje este duplo desafio. Primeiro, valorizemos a nossa magnífica humanidade, sentando-nos mais à mesa. Em família e com os amigos, com tempo longo para nos olharmos, conversarmos, alimentarmos a nossa comunhão familiar, fraterna e amiga. Não cedamos à pressa, ao isolamento. Não deixemos que a tábua sagrada da mesa familiar seja substituída pelo tablet eletrónico. Segundo, valorizemos em cada domingo esta mesa da palavra e da Eucaristia para conhecer mais de perto o Senhor, saborear a presença real de Jesus, alimentar a nossa comunhão com Cristo e com todos os membros do seu corpo, que é a Igreja, dar vigor e vitalidade à nossa fé. Não cedamos à tentação de ver a missa pela televisão. Seria como querer matar a fome a ver programas de culinária ou ver um jogo sozinhos. Faz-nos falta o calor da presença, o encontro face a face, a ternura das mãos dadas, o sabor do pão repartido, a alegria da comunhão.

0: sim.
1: Bom, meus amigos, o nosso tempo chegou ao fim. Queremos desejar-vos uma boa semana, continuação de um bom domingo. E já sabem, de hoje a 8 dias, cá estamos da 9 às 10 no programa Nova Dimensão. Neste programa estiveram convosco a Diana Lemos
0: e o professor José Manel. Desejamos a todos um ótimo fim de semana e uma boa semana de trabalho para quem trabalha e de férias para quem está de férias. Muito obrigada.

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5: 10 horas.
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1: Bom dia, aqui fala o Caricas. Queria dedicar uma música ao meu amigo Ramadas, que deixou a França para vir trabalhar para a empresa de Roger. Queria dedicar-lhe a música Birds Imagine Dragons.

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1: Bom dia, queria dedicar Miguel Gameiro, é preciso, às meninas do acabamento, é a Leo Teixeira. Obrigado.

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2: Então você gosta de rua, né? Tá bom.

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5: Bom dia.

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1: Bom dia, Rádio Coima. Sou a Rosária. Quero dedicar esta música ao pessoal da Simples Adorno. A música é Marisa, Melhor de Mim. Obrigada.

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0: Ele é bom rapaz.
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2: Bom dia, voz do Queima. Eu, Dino Gandarelas, queria dedicar a música Laura Pausini, Não Sei, a todos os ouvintes, em especial à malta da AG Metal, ao Tinho, ao Helder Couteiro, ao Supermercado Irijó, ao Salão Sorte e Perícia e à Tendência Visual. Tenham um grande abraço e um excelente dia.

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0: 11:46.
1: Bom dia.
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Em toda a história do passado, a glória é imortal, e que a força de quem nos puxa para trás nunca ultrapassa a força de vontade de seguir em frente. 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
5: 12 horas.
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1: A AD não venceu em Pindelo, mas diz querer cumprir promessas eleitorais. A AD Pindelo anunciou a conclusão da pintura do muro do Parque da Igreja Matriz, uma intervenção enquadrada na iniciativa Cuidar do que é de Todos, lançada em outubro. A coligação PSD-CDS-PP explica que os trabalhos só avançaram agora devido às condições meteorológicas dos últimos meses. Em comunicado, agradece o apoio prestado na aquisição da tinta e afirma que a obra representa um sinal de orgulho pela freguesia. Apesar de não liderar a Junta de Freguesia de Pindelo, a AD considera que cumpriu o compromisso assumido com a população e garante que pretende continuar a promover ações de valorização dos espaços comunitários. Corridas solidárias chegam à La Saleta após mais de 30 horas desde Fátima. Terminou este domingo a primeira grande etapa das Corridas Solidárias 2026. A iniciativa ligou Fátima ao Parque de La Saleta, em Oliveira das Meias, numa jornada de mais de 30 horas feita a correr e a caminhar, sem paragens para dormir. Cerca de 20 de participantes integraram a comitiva, que foi recebida pela comunidade junto à Capela de La Salette. A ação teve como objetivo angariar apoio para a obra social de São Martinho da Gândara. O diretor da instituição, Arlindo Gomes, agradeceu o esforço dos participantes e destacou o significado da iniciativa para uma IPSS que enfrenta dificuldades financeiras. O projeto é promovido por Ricardo Bastos, que sublinhou o espírito de companheirismo vivido ao longo do percurso. As corridas solidárias prosseguem em agosto com uma prova de 24 horas em São Martinho da Gândara, novamente a favor da obra social. Armando Sousa está de saída do Hóquei e Patins da Oliveirense. O Hóquei e Patins da Oliveirense vai sofrer alterações na estrutura diretiva para a próxima temporada. Armando Sousa, responsável pela secção durante a época agora concluída, deixou funções no clube. Segundo informações recolhidas junto de fontes próximas da Oliveirense, a saída estará relacionada com divergências com a direção presidida por Carlos Teixeira. Armando Sousa tinha assumido a liderança da secção no início da época 2025-2026, substituindo Avelino Bastos, que havia pedido a demissão do cargo. Na altura, o clube destacou a experiência, o conhecimento da modalidade e a ligação de Armando Sousa ao Oliveirense como fatores determinantes para a sua escolha. A saída acontece numa fase de preparação da nova época, em que são esperadas mudanças tanto na estrutura dirigente como na equipa técnica e no plantel.
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2: Olá, queria dedicar a música Respirar da Carolina Zanos com o Agir e Diogo Pissarro à Susana de Mini Preço da Alcâmara, para que ela possa recordar um dos dias mais felizes da vida dela. Beijinhos!

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2: E pedi para passarem a música My Life do Jairo para dedicar à minha mãe. Cronus, Cronus, Cronus, Cronus, Cronus.

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1: Meio-dia e 47.
2: Boa tarde.

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1: Olá, sou o Henrique. Queria ouvir Landrick a Mulheres e Mulheres para dedicar à minha esposa e filhos. Muito obrigada.

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1: Boa tarde.

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2: Olá, Voz de Caima, sou a Joana e quero dedicar a música Shape of You a todos os ouvintes da Rádio Voz de Caima. Beijinhos para todos. Obrigado.

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5: 14 horas.
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6: Boa tarde.

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1: Olá, voz do Caima, vai sair um tema de Maluma, Feliz Era aos 4, para dedicar a toda a equipa Bitopladuras e Modulações, em especial para o Davi e para o Paulito de Vila Nova da Gaia, que são uns trabalhadores inconfundíveis. Um abraço para todos os ouvintes. Está falado. Tchau, tchau.

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2: Olá, dedico a música de Vitor Kelly ao homem que faz a minha pupila dilatar, José.

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1: 15 horas.
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2: A AD não venceu em Pindelo, mas diz querer cumprir promessas eleitorais. A AD Pindelo anunciou a conclusão da pintura do muro do Parque da Igreja Matriz, uma intervenção enquadrada na iniciativa Cuidar do que é de Todos, lançada em outubro. A coligação PSD-CDS-PP explica que os trabalhos só avançaram agora devido às condições meteorológicas dos últimos meses. Em comunicado, agradece o apoio prestado na aquisição da tinta e afirma que a obra representa um sinal de orgulho pela freguesia. Apesar de não liderar a Junta de Freguesia de Pindelo, a AD considera que cumpriu o compromisso assumido com a população e garante que pretende continuar a promover ações de valorização dos espaços comunitários. Corridas solidárias chegam à La Saleta após mais de 30 horas desde Fátima. Terminou este domingo a primeira grande etapa das Corridas Solidárias 2026. A iniciativa ligou Fátima ao Parque de La Saleta, em Oliveira das Meias, numa jornada de mais de 30 horas feita a correr e a caminhar, sem paragens para dormir. Cerca de 20 de participantes integraram a comitiva, que foi recebida pela comunidade junto à Capela de La Salette. A ação teve como objetivo angariar apoio para a obra social de São Martinho da Gândara. O diretor da instituição, Arlindo Gomes, agradeceu o esforço dos participantes e destacou o significado da iniciativa para uma IPSS que enfrenta dificuldades financeiras. O projeto é promovido por Ricardo Bastos, que sublinhou o espírito de companheirismo vivido ao longo do percurso. As corridas solidárias prosseguem em agosto com uma prova de 24 horas em São Martinho da Gândara, novamente a favor da obra social. Armando Sousa está de saída do Hóquei e Patins da Oliveirense. O Hóquei e Patins da Oliveirense vai sofrer alterações na estrutura diretiva para a próxima temporada. Armando Sousa, responsável pela secção durante a época agora concluída, deixou funções no clube. Segundo informações recolhidas junto de fontes próximas da Oliveirense, a saída estará relacionada com divergências com a direção presidida por Carlos Teixeira. Armando Sousa tinha assumido a liderança da secção no início da época 2025-2026, substituindo Avelino Bastos, que havia pedido a demissão do cargo. Na altura, o clube destacou a experiência, o conhecimento da modalidade e a ligação de Armando Sousa ao Oliveirense como fatores determinantes para a sua escolha. A saída acontece numa fase de preparação da nova época, em que são esperadas mudanças tanto na estrutura dirigente como na equipa técnica e no plantel.
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2: Olá, voz do Caima, sou a Ana. Queria ouvir um tema dos Irmãos de Verdade. Vai ficar às minhas meninas. Beijinho.

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4: Boa tarde, daqui mais uma vez fala o Hélder Couteiro e desta vez queria dedicar esta música à malta da Cidel que trabalha na embalagem, em especial ao Mó e ao Lipo. Também queria dedicar ao supermercado Irijó e à Lila Cabeleireiros. A música é Thank You, da Alanis Morissette.

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Depois comprei um carro, parei na contramão. Tudo isso sem contar o tremendo tapa que eu levei com a história do Splish Splash. Mas essa história também é interessante.

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2: Olá, olá, felicidade. Queria ouvir Maluma, quero sair, fumar, beber. Beijinhos.

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1: 4 e 12.
2: Boa tarde.
3: Nueva York.

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2: Eliana Ferreira, esta música é para ti.

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1: Eu não me arrependo, mas eu não recomendo, viu, gente?

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1: 4:46.
2: Boa tarde.

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4: 17 horas.
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2: Olá, boa tarde. Eu queria ouvir a música da Shakira com o Anuel Me Gusta. Beijinhos.

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1: 5:25.
2: Boa tarde.
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3: Boa tarde, que o nome da música é Prof Jam, eu estou bem, era para dedicar à minha prima Beatriz.

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4: Boa tarde.

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4: 18 horas.
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2: Portanto, sou Constantino Costa, de São João da Madeira. Queria pedir uma música de Pablo Alborán, num tema à vossa escolha, para dedicar a todos os clientes do Café Ideias, para todos os ouvintes fora do café, para vocês da rádio, e obrigado, boa tarde.

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1: 6:27.
2: Boa tarde.

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2: Olá, eu sou a Inês e quero dedicar a música Level Up de Ciara à minha melhor amiga Margarida. Obrigada. 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
2: 19 horas e 30 minutos.
3: Boa tarde.

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1: Oi, quero ouvir uma música da Paula Fernandes, Pássaro de Fogo, para dedicar à minha amiga Paulinha. Beijinho, querido.

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1: A AD não venceu em Pindelo, mas diz querer cumprir promessas eleitorais. A AD Pindelo anunciou a conclusão da pintura do muro do Parque da Igreja Matriz, uma intervenção enquadrada na iniciativa Cuidar do que é de Todos, lançada em outubro. A coligação PSD-CDS-PP explica que os trabalhos só avançaram agora devido às condições meteorológicas dos últimos meses. Em comunicado, agradece o apoio prestado na aquisição da tinta e afirma que a obra representa um sinal de orgulho pela freguesia. Apesar de não liderar a Junta de Freguesia de Pindelo, a AD considera que cumpriu o compromisso assumido com a população e garante que pretende continuar a promover ações de valorização dos espaços comunitários. Corridas solidárias chegam à La Saleta após mais de 30 horas desde Fátima. Terminou este domingo a primeira grande etapa das Corridas Solidárias 2026. A iniciativa ligou Fátima ao Parque de La Saleta, em Oliveira das Meias, numa jornada de mais de 30 horas feita a correr e a caminhar, sem paragens para dormir. Cerca de 20 de participantes integraram a comitiva, que foi recebida pela comunidade junto à Capela de La Salette. A ação teve como objetivo angariar apoio para a obra social de São Martinho da Gândara. O diretor da instituição, Arlindo Gomes, agradeceu o esforço dos participantes e destacou o significado da iniciativa para uma IPSS que enfrenta dificuldades financeiras. O projeto é promovido por Ricardo Bastos, que sublinhou o espírito de companheirismo vivido ao longo do percurso. As corridas solidárias prosseguem em agosto com uma prova de 24 horas em São Martinho da Gândara, novamente a favor da obra social. Armando Sousa está de saída do Hóquei e Patins da Oliveirense. O Hóquei e Patins da Oliveirense vai sofrer alterações na estrutura diretiva para a próxima temporada. Armando Sousa, responsável pela secção durante a época agora concluída, deixou funções no clube. Segundo informações recolhidas junto de fontes próximas da Oliveirense, a saída estará relacionada com divergências com a direção presidida por Carlos Teixeira. Armando Sousa tinha assumido a liderança da secção no início da época 2025-2026, substituindo Avelino Bastos, que havia pedido a demissão do cargo. Na altura, o clube destacou a experiência, o conhecimento da modalidade e a ligação de Armando Sousa ao Oliveirense como fatores determinantes para a sua escolha. A saída acontece numa fase de preparação da nova época, em que são esperadas mudanças tanto na estrutura dirigente como na equipa técnica e no plantel.
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2: 21 horas.
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5: 22 horas.
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1: A AD não venceu em Pindelo, mas diz querer cumprir promessas eleitorais. A AD Pindelo anunciou a conclusão da pintura do muro do Parque da Igreja Matriz, uma intervenção enquadrada na iniciativa Cuidar do que é de Todos, lançada em outubro. A coligação PSD-CDS-PP explica que os trabalhos só avançaram agora devido às condições meteorológicas dos últimos meses. Em comunicado, agradece o apoio prestado na aquisição da tinta e afirma que a obra representa um sinal de orgulho pela freguesia. Apesar de não liderar a Junta de Freguesia de Pindelo, a AD considera que cumpriu o compromisso assumido com a população e garante que pretende continuar a promover ações de valorização dos espaços comunitários. Corridas solidárias chegam a La Saleta após mais de 30 horas desde Fátima. Terminou este domingo a primeira grande etapa das Corridas Solidárias 2026. A iniciativa ligou Fátima ao Parque de La Saleta, em Oliveira das Meias, numa jornada de mais de 30 horas feita a correr e a caminhar, sem paragens para dormir. Cerca de 20 de participantes integraram a comitiva, que foi recebida pela comunidade junto à Capela de La Salette. A ação teve como objetivo angariar apoio para a obra social de São Martinho da Gândara. O diretor da instituição, Arlindo Gomes, agradeceu o esforço dos participantes e destacou o significado da iniciativa para uma IPSS que enfrenta dificuldades financeiras. O projeto é promovido por Ricardo Bastos, que sublinhou o espírito de companheirismo vivido ao longo do percurso. As corridas solidárias prosseguem em agosto com uma prova de 24 horas em São Martinho da Gândara, novamente a favor da obra social. Armando Sousa está de saída do Hóquei e Patins da Oliveirense. O Hóquei e Patins da Oliveirense vai sofrer alterações na estrutura diretiva para a próxima temporada. Armando Sousa, responsável pela secção durante a época agora concluída, deixou funções no clube. Segundo informações recolhidas junto de fontes próximas da Oliveirense, a saída estará relacionada com divergências com a direção presidida por Carlos Teixeira. Armando Sousa tinha assumido a liderança da secção no início da época 2025-2026, substituindo Avelino Bastos, que havia pedido a demissão do cargo. Na altura, o clube destacou a experiência, o conhecimento da modalidade e a ligação de Armando Sousa ao Oliveirense como fatores determinantes para a sua escolha. A saída acontece numa fase de preparação da nova época, em que são esperadas mudanças tanto na estrutura dirigente como na equipa técnica e no plantel.
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3: Boa noite.

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0: 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Zero horas. 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
1: Uma hora.
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